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1: The Antonio Carlos Jobim Brazilian classic Waters of March, sung by the singer Susana McCorkle. Kate Borger here. You're tuned to Morning Jazz. Going next to the tune, Hard Times, from pianist Ben Patterson. Chris Florey is on guitar.